0: beleza. Cheio.
1: Agora você botou o tabuleiro na cabeça.
0: Depois já vendeu três acarajé.
1: Menina, arrasou.
0: Achei bonitinha essa, não foi?